0: Mais um pequeno intervalo no Lua de Mel. Não saia daí, porque daqui a pouquinho tem mais música boa esperando por você.
1: 9 e 1.
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1: Nove e quatro.
0: Voltamos com o Lua de Mel. A noite continua e a música também. Fica pertinho da gente e aproveita essa próxima canção.

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1: O chimpanzé Serafim, de 39 anos, morreu nesta quinta-feira. Na quarta, Serafim teve uma lesão cerebral confirmada após realizar exames de tomografia e ressonância magnética. Diante do quadro clínico e da impossibilidade de controle de possíveis dores, foi tomada a decisão de eutanásia para interromper o sofrimento do animal. O procedimento foi realizado na tarde desta quinta, de maneira tranquila e sem sofrimento, após avaliação de uma comissão técnica composta por membros da Secretaria Municipal de Meio Ambiente e da Escola de Veterinária da UFMG, além da equipe do Zoo. Destacou nota da Fundação de Parques Municipais e Zoobotânica, FPMZB. 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

0: Você está no Lua de Mel. Vamos para uma rápida pausa e já estamos de volta. Continua com a gente.
1: 9:29.
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1: 9:31.
0: Estamos de volta com o Lua de Mel. Que bom ter você na nossa companhia. E agora tem mais uma música escolhida especialmente para embalar a sua noite.

0: A noite está só passando, mas o Lua de Mel continua firme por aqui. Pausa rapidinha e já voltamos.
1: 10 e 1.
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1: Dez e quatro.
0: Voltamos ao vivo com o Lua de Mel. Obrigado por continuar na nossa sintonia e tem mais música boa chegando agora.

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1: Aquele abraço para você que não desgruda do rádio. Obrigado pelo carinho e pela audiência. Você faz parte do nosso programa.

0: Vamos para mais um intervalo, mas não demora. O Lua de Mel já está de volta com muita mais música.
1: 10 e 33.
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1: 10 e 35.
0: Estamos de volta. A noite continua bonita por aqui e o Lua de Mel continua fazendo companhia para você. Vamos de música.

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1: Um abraço enorme para todos os nossos ouvintes. Onde quer que você esteja, receba nosso carinho e continue com a gente.

0: Mais uma pequena pausa no Lua de Mel. Fica ligado porque ainda tem muita música até a meia-noite.
1: 11 e 1.
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1: 11 e 4.
0: De volta ao Lua de Mel. A noite vai ficando mais tranquila e nossa música continua fazendo companhia. Obrigado por estar aqui.

0: Estamos chegando aos últimos momentos do programa. Vamos para uma pausa e já voltamos para fechar essa noite com muito carinho.
1: 11 e meia.
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1: 11 e 32.
0: Estamos de volta para a nossa última sequência do Lua de Mel. Ainda temos música boa e a sua companhia até o final.

0: noite. E 3.
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0: noite, obrigado.
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A Radioatividade leva até vocês mais um programa da série a série. Dedique uma canção a quem você ama. Eu tenho aqui em minhas mãos uma carta. Uma carta de um ouvinte que nos escreve e assina com um singelo pseudônimo de Mariposa Apaixonada de Guadalupe.

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1: Ei, meu amigo Charlie, diz.

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que a gente se lembra que a gente, somente nesta noite, os pais separados choram por seus filhos. 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Isso é a força do amor. É o Filho de Deus que está nascendo em nossos corações. 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

0: 5 e 1.
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5: Bom dia, ouvintes. Está começando mais uma edição do Trem Sertanejo, trazendo muita música boa, alegria e companhia para você começar o sábado com o pé direito. São 5 horas da manhã e a partir de agora nossa sintonia está ligada na sua. Aumenta o som e vem com a gente.

0: Trem Sertanejo segue viagem. Daqui a pouco tem mais música boa, mas antes aquele breve intervalo.
1: 5:28.
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0: Estamos de volta e a próxima música é Mineira de Uberaba com Divino e Donizete.

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0: E para deixar a manhã ainda mais descontraída, chegou a hora da nossa piada. Vamos ouvir.
1: Compadre, falando de bêbado, e o caboclo chegou lá no bar do Valdemar, lá daquelas quinchanchas lá na periferia.
2: Sei.
1: Você sabe onde é o bar do Valdemar?
2: Sei,
1: né?
2: sei.
1: Chegou lá e falou: Valdemar, põe cachaça pra todo mundo aí, inclusive pra você. Você pode beber. Porque o Valdemar você não conhece, ele é o mais caxia no mundo,
2: não,
1: pão duro.
2: Que não dá uma pinga pra ninguém pra fazer favor.
1: O Valdemar meteu a cara e todo mundo
2: aproveitou?
1: Tentando, todo mundo bebendo. Aí o cara falou: agora o patrocinador vai embora.
2: É?
1: O Valdemar falou: o patrocinador não vai pagar, não. Ele falou: pagar com o quê? Não deu uma cibalena. Rapaz, o Valdemar cobriu esse caboclo de porrada, chute, tudo quanto é trem, e o caboclo sumiu de lá.
2: Bateu de maneira.
1: Passou uns 3 dias, o caboclo chegou lá, falou: Valdemar, põe cachaça pra todo mundo, tinha umas 20 pessoas lá,
2: Sim.
1: põe cachaça pra todo mundo aí, mesmo pra você, porque você quando bebe, Valdemar, você fica violento de

0: Você está ouvindo o Trem Sertanejo, o programa que acorda sua manhã com muita música e alto astral. Vamos para mais um intervalo rapidinho e já estamos de volta.
1: 6 horas.
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3: Seis e seis.
4: Estamos de volta. E quem abre esse bloco é goiano paranaense Palavra de Honra.

0: Esparrama no chão.
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1: Edson Hudson!
2: Edson Hudson!
1: Segura, amigos!
3: Bruno, fala, Edson.
4: Já teve amor de ping-pong na sua vida?
3: Mas eu vou contar a minha história pra você.

0: Hollywood.
1: Oi. Oi.
0: Aconteceu a mesma história comigo.
1: Ah, você tá brincando?
0: Eu não acredito. Que mulher maravilhosa.

0: Gostoso amor do King Kong, hein, Luiz Eduardo?
1: Meu amigo! Obrigado, Edson Hudson!
2: Tchau, gente!
0: Parabéns!
2: Fiquem com Deus, valeu!
0: Valeu!

0: Sábado começou daquele jeito. Música sertaneja, alegria e muita companhia. Vamos para o intervalo, mas não muda de estação. Daqui a pouco tem mais sucessos esperando por você.
1: 6:31.
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1: 6 e 36.
0: De volta na sua companhia. Agora tem Homem de Raça, Guaíra e Guaíra.

0: Agora é aquele momento para dar uma risada. Prepara aí porque vem mais uma piada.
1: Bêbado, vai no ônibus tranquilo, de repente ele parou no ponto.
2: É.
1: Falou, gente, agora vai descer um burro. Todo mundo olhou pra ele e falou, e os outros seguem?

0: Vamos faturar e já voltamos. Continue na sintonia.
1: 6:59.
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60: Trem Sertanejo de volta. E agora quem chega na nossa programação é Filho da Madrugada com Geraldo Viola e Pantanal.

7:28. 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
1: Um alô especial para o nosso ouvinte Rafael Maia, no Amigos Bar, e para todos que estão na audiência do Trem Sertanejo.

0: vamos para mais um intervalo e na volta tem mais música para deixar seu sábado ainda mais melhor. Continue com a gente.
1: 7:50.
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10: Sete e 56.
0: Estamos de volta. Vamos continuar amanhã com João de Barro, Inesita Barro.

0: Vamos fazer uma pausa na música e colocar um pouco de humor no seu sábado. Atenção pra piada.
1: Ué, compadre, você sumiu. Onde você tava, criatura?
2: Ué, eu fui lá na rodoviária buscar minha tia.
1: Ah.
2: Cheguei lá e encontrei um gaúcho.
1: Ah, gaúcho alegre, hein?
2: Mas demais da conta, compadre. Chegou pra mim e já foi logo falando. Buenas viviendas, tudo certo, tudo nomás. Barbaridade, tia, coisa de louco. Mal eu chego, fui direto ao banheiro tirar água do joelho. Quando eu entro, um negão de 2,10 metros de altura do meu lado direito, me empurrando, arrancou a tinguila pra fora e não se fez derrogado. Começou a cantar. Fuscão preto. Mas não fiquei pra trás. Ranquei a branquelona e cantei. Nesta longa estrada da vida. Nisso tem alguém puxando meu braço direito, que eu olho, era um japonês. Também sei cantar, né? Olhou pra Braguila e cantou. Cadê você?
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2: E do Mijek, Mato Grosso e Matias.
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0: assim chegamos ao final de mais uma edição do Trem Sertanejo. Muito obrigado a você que ficou conosco desde cedo. Desejo um sábado maravilhoso, cheio de paz, saúde e bons momentos. Continue ligados à nossa programação, porque a música não para por aqui. Um grande abraço e até a próxima edição do Trem Sertanejo.
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13: E 21. 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
4: Amigo, por favor, me dê uma ajuda. Eu não sei o que é que eu faço.

0: fazia. Então vamos fazer com o coração. É, João, vamos ter que dar de coração, nosso de graça mesmo, viu?
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1: 8:42.
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12: Oito e 47.
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0: 9 horas.
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6: Nove e cinco. 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
11: Bom dia, muito bom dia, meu povo! Está começando mais um Sábado Prime hoje, dia 19/9, eu, Denise Cibele, te faço companhia até as 1 da tarde. E é claro, já gostaria de adiantar aí e já chamar você aí para participar aqui comigo. Mande para cá o seu...

Era uma vez Cilia e Jorge. Eles estavam apaixonados. Seu amor foi abençoado com duas meninas, Raia e Cela. Com esforço e dedicação, a imobiliária a quem deram início prosperou e cresceu. Tudo ia bem com a ajuda e o amor um do outro. Em certo ponto do caminho, no entanto, algo deu errado. Eles começaram a

0: questões profissionais. Depois passaram a ter desentendimentos na condução do lar. Finalmente, sobre como educar as filhas. Cilia dizia que Jorge não a deixava crescer. Ele parecia seu pai, desejando ter sempre a última palavra, o poder de decisão. E Jorge não sabia mais o que pensar ou como agir na presença da esposa. Pelo que se lembrava, ela casara com ele porque era sempre ele que tomava decisões. Por fim, depois de 15 anos de casamento, se divorciaram. Mas as discussões continuaram, no trabalho e sobre a educação das filhas. Quando Jorge foi chamado, em plena madrugada, pela polícia local, porque suas filhas haviam sido presas em uma boate, alarmou-se. Elas eram menores, estavam embriagadas e a mais velha portava pequena quantidade de heroína. Nesse dia, o casal entendeu que o ônus emocional do seu desentendimento era demasiado para as meninas. Pelo bem delas, resolveram participar de um seminário de fim de semana sobre paternidade positiva. Partiram juntos, de carro, rumo às montanhas. O trânsito estava ruim e ele decidiu ir por uma via secundária. Foram surpreendidos por uma tempestade de neve. Procurando um lugar seguro para encostar o carro, Jorge não viu a queda fatal de 300 metros. O veículo teve o para-brisa e a janela do motorista estilhaçados. Eles estavam a 65 quilômetros da estrada principal e o carro estava enchendo de neve. Colocaram as bagagens na janela dianteira para desviar a neve e o vento. O motor, que poderia gerar calor, recusou-se a funcionar. No banco de trás, se aconchegaram. Não podiam dormir, pois estavam sem cobertores. E com o frio, poderiam congelar e morrer. Precisavam sobreviver até o amanhecer, para andar até a estrada principal em busca de ajuda. O aconchego, o revezamento de esfregar um ao outro para aumentar a circulação e permanecerem alertas, foi lhes avivando a memória de tempos já vividos. Para não cair no sono, cantaram todas as canções que lembraram. Quando se esgotou o repertório, Cilia lembrou que recitar os votos formulados no dia do casamento. A este nobre homem prometo tudo o que sou e sempre serei para você. Eu amarei para sempre. Cuidarei de você mesmo quando todos lhe virarem as costas. Jorge sentiu a torrente de amor e calor do dia em que se casara com ela. Então recitou seus votos. Eu a amo e prometo amá-la com toda a minha força. Eu lhe darei tudo o que é meu e tudo será nosso. Lutarei para ser seu homem e seu defensor, seu amigo durante todo o tempo. Que o sangue fluir em minhas veias. Sem você, eu fico sem finalidade neste mundo. As palavras acenderam fogueiras em suas almas. Agora, percebiam como precisavam um do outro. Quando amanheceu, a neve cessou. Eles se deram um longo e apaixonado beijo. De mãos dadas, foram em busca de ajuda, com a certeza de que estavam nesta vida juntos para sempre. Pense nisso. Se algo não vai bem em sua relação matrimonial, dê-se um tempo para pensar. Recorde porque você se uniu ao outro. Mesmo sem tempestade de neve ou perigo de congelamento, convide-o a rememorar os votos do dia do casamento. E redescubram juntos o valor da união matrimonial. Dê uma nova chance um ao outro, reacendendo a chama do amor que um dia os fez desejarem estar para sempre juntos. E essa foi a nossa mensagem de reflexão do nosso Sábado Prime de hoje. E agora a gente vai curtir o sucesso com Fred e Gustavo, mais uma chance.
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0: E agora vamos com os nossos horóscopos de hoje. O que dizem os astros agora para o signo de Áries, aos nossos arianos aí do dia 21 do 3 ao dia 20 do 4. O que o horóscopo diz para vocês hoje, esse pessoal aí cabeça dura? Conversas com parceiros trarão soluções para um plano de viagem, estudo ou projeto de longo prazo. Esclareça prazos, acerte documentos e dê forma ao que deseja realizar. Você terá mais segurança para assumir um compromisso e sustentar suas escolhas. No amor, o diálogo ajudará a conciliar expectativas e fortalecer a confiança. Construa o futuro a dois. Os nossos astros agora para os nossos taurinos. Do dia 21 do 4 ao dia 20 do 5. O acerto financeiro ajudará a organizar a rotina e dar continuidade a um projeto de trabalho. Converse sobre valores, confira as condições de um acordo e resolva uma pendência. O dia favorecerá decisões práticas e assuntos que exigem discrição. Reserve também um tempo para descansar e cuidar do corpo. Aliviar as cobranças dará maior bem-estar. Os nossos astros agora para os nossos gemelianos do dia 21 do 5 ao dia 20 do 6. Conversas francas e planos em comum darão mais segurança em uma parceria. Apresente um projeto autoral. Programe uma atividade com os filhos ou esclareça expectativas no amor. Amigos oferecerão apoio e ajudarão a dar forma às boas ideias. Escolha com quem deseja construir o futuro e construa vínculos de confiança, amor e associações em alta. E agora, para o melhor signo do zodíaco. Todo sábado eu falo isso, né? Porque meu signo tem que puxar a sardinha. Para os nossos cancerianos, do dia 21 do 6 ao dia 22 do 7. O trabalho renderá e trará mais segurança nas decisões. Aproveite para reformular a rotina, cuidar do corpo e retomar uma atividade física. Estou precisando mesmo. Conversas em família ajudarão a organizar os próximos passos e conciliar os compromissos. Um projeto de longo prazo ganhará consistência. Você terá clareza para definir metas e consolidar a carreira. A saúde melhorará. E daqui a pouquinho a gente vai falar dos nossos signos de Leão, Virgem, Libra e Escorpião. Agora vamos seguindo com o nosso Sábado Prime e gostaria de convidar você aí de casa para participar aqui comigo. É só mandar o seu pedido musical no número 999-67-1049. 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Então, participe, que você já estará concorrendo aí a duas feijoadas do Neo Bar aqui no Centro de Juramento. Garanto que vocês irão gostar bastante. E a gente vai seguindo, então, com o nosso Sábado Prime. Agora, quem canta pra gente é Felipe e Rodrigo, com Caos de Alguém. Tem gente que é só o caos, né? Vamos, então, com Felipe e Rodrigo aqui na nossa programação.
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0: pessoal. Comprando as vacinas. 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
3: E agora vamos atender o nosso pedido, o intervalo aí, tá antecipado, viu, intrometido, entrando aí na frente. Vamos atender o pedido do nosso querido ouvinte, Rafael Maia, do Amigos Bar, sempre participando aqui com a gente, sempre ligadinho na nossa programação. Muito obrigada pela sintonia de sempre, Rafael, é um prazer ter você aqui com a gente, é um prazer atender seu pedido. Vamos lá, então, vamos ver qual é o seu pedido de hoje.
4: Bom dia, Denise. Aqui o Rafael do Amigos Bar. Gostaria de ouvir João Paulo e Daniel. Peão apaixonado. Tchau, obrigado.
3: E aqui é assim, né? Como todos já sabem, vocês pedem e a gente atende, é claro. É um prazer atender o pedido de vocês. Então, mais uma vez, quero aproveitar o ensejo aí e convidar você para participar aqui comigo. Mande para cá o seu pedido musical no número 999-67-1049. Participe aqui comigo, lembrando que com a sua participação, você estará concorrendo a duas feijoadas aqui do New Bar, do Centro de Juramento, aqui ao lado dos Correios. E participe aqui também para poder animar a nossa programação, interagir aqui comigo. Vamos animar o nosso sabadão, né? Que está só começando o final de semana. Para muitas pessoas aí já estão de boa, já estão de folga. Tem muita gente que está tranquilo. Então, vamos para animar o nosso sabadão, porque o final de semana só está começando e o tempo passa muito rápido, né, gente? O mês já está quase acabando. Que isso? O tempo está passando rápido demais. No próximo final de semana já é o último sábado do mês de setembro. Nós já vamos para outubro. Gente, o tempo está passando muito rápido. Então, vamos aproveitar, vamos ficar alegres, vamos animar os nossos dias, não vamos deixar aí que as coisas nos atropelem, nos deixem para baixo. E vamos seguindo, então, vamos atender o pedido de Rafael Maia, peão apaixonado, com João Paulo e Daniel.

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1: 9:32.
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13: Voltamos com mais um bloco do nosso Sábado Prime, agora 9 horas e 30.
0: 47 minutos. Você que está chegando agora, seja muito bem-vindo, seja muito bem-vinda à nossa programação. Mais uma vez, convido você de casa para participar aqui comigo, animar a nossa programação deste sábado. É claro, te convido para participar aqui no nosso WhatsApp, no número 999-67-1049. Você pode deixar sua mensagem de texto ou pode ligar aqui para a gente também para participar. Lembrando que a sua participação aqui de hoje no nosso programa, você estará concorrendo a duas feijoadas do Neubar aqui no Centro de Juramento, ao lado dos Correios. Lembrando que todos os sábados aí, ele está com deliciosas feijoadas para você e sua família aproveitar. Vale muito a pena. 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E agora vamos para mais um bloco musical e eu tô achando o pessoal muito parado hoje, viu? Só o Rafael que deu a dar graça aqui e Sueli também ligadinha na nossa programação, sempre aí, né, ligada na NIRCH, sempre sintonizada com a gente. Muito obrigada pela preferência de sintonia, minha querida. Daqui a pouquinho eu vou mandar uma música aí pra você, viu? Agora vamos com as Marcianas cantando Vou Te Amarrar Na Minha Cama, sucesso valendo pra Du Reis do bairro São Gabriel, valendo também pra Solidade aí no bairro São Gabriel, sempre ligadinhos aí na nossa programação, sempre sintonizados aí na NIRCH. E hoje parece que é aniversário de Du Reis também, né? Nossa aniversariante de hoje também. Vamos então com as Marcianas aqui na nossa programação.

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0: Vamos agora conferir o nosso horóscopo agora para os nossos signos. Eita, peraí, vamos lá. Para os nossos leoninos, do dia 23 do 7 ao dia 22 do 8. Esse povo aí, esses leoninos que se acham a última bolachinha do pacote, viu? Acerte documentos, dê atenção aos filhos e amplie a exposição. Conversas de hoje trarão soluções práticas para concretizar novos planos e firmar sua reputação. Um pouco de diplomacia deixará as relações mais gostosas. Escolha as palavras com carinho. O sol iluminará as finanças e favorecerá a organização dos seus recursos. Boas notícias pela frente. Agora, o que diz para os nossos virgilianos do dia 23 do 8 ao dia 22 do 9. Uma conversa em família ajudará a organizar despesas e encaminhar planos de moradia. Esclareça responsabilidades, negocie valores e busque condições que caibam no orçamento. O dia trará mais segurança em uma decisão sobre mudança, reforma ou dinheiro compartilhado. Sonhos poderão se realizar neste novo ciclo a partir do seu aniversário. E agora, o que dizem para os nossos librianos, o nosso signo aí, né? Que é todo controladinho. Será que os nossos librianos têm controle, são balanceados, são equilibrados? Do dia 23 do 9 ao dia 22 do 10, com Mercúrio em seu signo, será mais fácil expressar o que pensa e determinar novos objetivos. Conversas profundas ajudarão a acertar documentos e dar andamento a um plano com parceiros. Ouça o outro, defina o que poderá assumir e escolha as palavras com cuidado. Um encontro trará informações importantes. Tome decisões sobre o futuro. Para os nossos escorpianos, deixa eu ver aqui. Peraí, galera. Para os nossos escorpianos, do dia 23 do 10 ao dia 21 do 11, acertos de trabalho e decisões financeiras trarão mais segurança. Aproveite para renegociar valores e colocar as contas em ordem. Uma conversa reservada ajudará a resolver uma pendência. A rotina ficará mais produtiva com tarefas bem distribuídas e tempo para descansar. Com Vênus em seu signo, renove sua imagem. Poder de atração está em alta. E daqui a pouquinho a gente vai falar dos nossos sagitarianos, dos nossos capricornianos, aquarianos e piscianos, para finalizarmos o nosso horóscopo de hoje. Não saia daí. Enquanto isso, mais uma vez, eu te convido para participar aqui comigo. Vai mandando para cá o seu pedido musical no número 999-67-1049 e participe aqui comigo, mande o seu alô aqui. Lembrando que com a sua participação, automaticamente você estará concorrendo aí a duas feijoadas da nossa programação de hoje. O nosso sorteio aí será em volta de um meio-dia e meia, e você pode ir participando, tá bom? É, vamos então seguindo, daqui a pouquinho atenderei aí pedidos dos nossos ouvintes. Agora vamos com Roberta Miranda cantando pra gente Corajosa. Sucesso valendo pra dona Nice e seu Adelino aqui no Centro de Juramento, sempre ligados aí na nossa programação. Roberta Miranda canta Corajosa.
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Vamos agora conferir a nossa previsão do tempo. Nesse exato momento, o juramento com 25 graus. O céu está predominantemente ensolarado. Umidade relativa do ar em 51% e o vento a 16 km por hora. O sol agora vem com tudo, né? Agora é o calorão aí. Eu particularmente não gosto muito não, viu? Mas é necessário, né? Todos os climas aí. Vamos então, seguindo com a nossa programação, seguindo com o nosso Sábado Prime. Agora, Amado Batista canta pra gente Estrada. Sucesso valendo pra nossa querida ouvinte, Sueli e toda a galera aí na Fazenda Maquiné, curtindo a nossa programação. Obrigada mais uma vez pela sintonia de sempre, pela participação.

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1: E agora vamos atender mais um pedido musical do nosso querido ouvinte, Nilson de Paudólio. Sempre ligadinhos aí também com a gente. Obrigada pela preferência de sintonia, viu, Nilson? Obrigada pela participação de sempre, meu querido. E hoje ele pede sucesso com Valéria Barros, Pare de Chorar. Vamos ouvir aí o seu pedido.
2: Bom dia, Nilson. Bom dia, Nilson. Eu quero ouvir o modão com Valéria Barros. Parem de Chorar. Eu ofereci para Ricardo, Rodrigo, Vera e Thelma lá na casa, dono de Horácio, e usa aqui em juramento, dão e técnico os meninos e todos vocês da rádio. Desde já agradeço, um abraço.
1: E a gente vai atender seu pedido. Obrigada pelo carinho também, sempre lembrando da gente aqui, né, na rádio, na NIRT. Obrigada, Nilson, mais uma vez aí pela sua participação. Agora, então, vamos curtir aí Valéria Barros com participação de Fátima Leão, duas grandes vozes, né? Pare de Chorar.

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1: E agora vamos com o nosso Canta Norte de Minas. Agora, ao som de Edmilson Batista cantando Luana.
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0: facebook.com/NietzscheOficial. 10 e 2.
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4: Voltamos com mais um bloco do nosso Sábado Prime, agora 10 horas e 9 minutos. Daqui a pouquinho temos o nosso quadro de aniversariantes e hoje tem bastante aniversariantes, viu? 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E agora vamos para mais um bloco musical aqui da nossa programação. Agora mais um ouvinte aí participando com a gente, nosso querido ouvinte Dil Abreu, sempre ligado aí na nossa programação, sempre participando aqui com a gente.
5: Bom dia, aqui é Dil Abreu, mano, amor de Manaus aí com Neto Moreno, escreveu um Neto. Escrevi o nome dela na Pedra da Cachoeira, ao preto Amaral, Carla Paes, e para você aí na NIST. Obrigada.
4: Obrigada, Dil, pelo carinho. Sempre que pede música, sempre oferece música aqui para mim também na NIST, né? Muito obrigada pelo carinho, obrigada pela sintonia, pela participação de sempre. Então, para você aí, seu pedido, Nando Moreno cantando Pedra da Cachoeira.

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0: Vamos agora conferir os nossos últimos signos. O que dizem os astros agora para o signo de Sagitário, os nossos sagitarianos, do dia 22 do 11 ao dia 21 do 12. Com a Lua em seu signo, você terá mais clareza sobre os desejos e autoestima. Amigos ajudarão a estruturar um projeto criativo e a fazer boas escolhas. Demandas do amor e dos filhos pedirão comprometimento e aumentarão as responsabilidades. Aproveite para conversar sobre o futuro e transformar uma ideia em projeto. Empatia e otimismo em alta. O que dizem os astros para o signo de Capricórnio, do dia 22 do 12 ao dia 20 do 1. Separe o joio do trigo nas amizades. Um afastamento poderá abrir espaço para relações mais alinhadas com seus valores. O dia pedirá relaxamento, interiorização, apoio da família e atenção aos sonhos. Conversas profissionais trarão mais segurança em um novo projeto. Encontre tempo para descansar entre um compromisso e outro. Respeite sua intuição hoje. E agora para os nossos aquarianos, do dia 21 do 1 ao dia 19 do 2. Trocas em grupo e conversas com pessoas de outras áreas trarão informações úteis para seus projetos. Um plano de viagem, curso ou publicação ganhará forma com o apoio de amigos. Aproveite para acertar documentos, definir prazos e reunir quem poderá colaborar. A disposição para aprender abrirá caminhos. Fortaleça sua rede e amplie os horizontes. E agora para os nossos piscianos, do dia 20 do 2 ao dia 20 do 3, o nosso último signo aqui do zodíaco. Uma negociação bem encaminhada dará segurança. Esclareça valores e responsabilidades antes de firmar uma parceria ou assumir um novo projeto. Uma conversa sobre recursos compartilhados ajudará a viabilizar seus planos. O dia favorecerá decisões com perspectiva de longo prazo e a valorização do seu trabalho. Defina metas mais altas. Sucesso! E fechamos o nosso horóscopo de hoje aqui na NIRT e a gente vai dando sequência à nossa programação. E agora vamos atendendo a mais pedidos aqui dos nossos ouvintes, agora a Silvânia Barbosa participando aí com a gente.
1: E um aqui, Eduardo Costa, para nós fazendo favor com o Rafael.
0: Silvânia Barbosa, do bairro São Rafael, ela pede a música aí, uma música com o Milionário José Rico e uma com o Eduardo Costa. Vou mandar aí para você, Milionário José Rico, cantando a carta. E logo mais eu mando a próxima aí que você pediu, que é de Eduardo Costa. Vou ver aqui o que, que eu vou mandar para você aqui de Eduardo Costa, viu? Eduardo Costa, vou mandar aí para você, Amor Além da Vida. Primeiro, Milionário José Rico, canta aí a carta.

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0: agora chegou a hora do nosso quadro de aniversariantes de hoje. Quem começa soprando as velhinhas aqui na nossa programação é Marcos Antônio, Aldalto Alves, Cleiton Matheus, Fernanda Noronha e José Alves. Não tem identificação de onde que são esses aqui. Em Montes Claros, temos aí Robert Silva, Bebê Martins, Alzilene Veloso e Maria Wanda Pereira. Em Guaraciama, Ivanilda Silva e Murilo Mota. Em Campinas, Reginaldo Rodrigues. Em Glaucilândia, Jackson Edmar. E aqui em Juramento, temos Maria dos Reis, nossa ouvinte aí do bairro São Gabriel, Marlon Silva e Bruna Aparecida. A todos os nossos aniversariantes de hoje, nós da equipe NIRG desejamos muito sucesso, muitas felicidades, muita paz e amor nesse novo ciclo de vida de vocês. Que hoje seja um dia lindo, leve e tranquilo para vocês, que vocês possam aproveitar o dia de vocês ao lado das pessoas que vocês mais amam. Muitas felicidades, muitos anos de vida, que Deus proteja e abençoe sempre suas vidas. E agora, para os nossos aniversariantes, Jota Quest canta pra gente Dias Melhores.
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0: 10 e 32.
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10: Voltamos com mais um bloco do nosso Sábado Prime, agora 10 horas e 38 minutos. Você que está chegando agora, seja muito bem-vindo à nossa programação, seja muito bem-vindo ao nosso Sábado Prime de hoje. E mais uma vez convido você de casa para participar aqui comigo. Mande para cá o seu pedido musical no número 999-67-1049. Lembrando que a sua participação aqui no nosso programa de hoje, você estará concorrendo a duas feijoadas aí, oferecidas pelo Neubar. O bar do Neubinho aqui no centro de Juramento, ao lado dos Correios. Para participar é muito simples. É só você mandar para cá o seu pedido musical pelo nosso WhatsApp. Você pode mandar sua mensagem de texto, seu áudio, como preferir. Pode ligar aqui também para a gente e fazer o seu pedido musical. Automaticamente, você já estará concorrendo aí ao nosso sorteio de todos os sábados, né? Quem acompanha a gente sabe aí que todos os sábados está tendo sorteio. Então, hoje pode ser o seu dia de ganhar aí a deliciosa feijoada do Neubar, aqui no centro de Juramento, ao lado dos Correios. Lembrando que todos os sábados, a partir das 11 horas, a partir daqui a pouquinho, né? Ele começa aí a fazer feijoadas e você pode conferir, pode ir lá para ver com sua família também. Tenho certeza que vocês não irão se arrepender. 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E vamos seguindo então com mais sucesso aqui na nossa programação. E eu estou aguardando a participação de vocês. Estou achando vocês muito devagar hoje. Estou achando que não tem ninguém querendo essa feijoada não, viu? Tá muito devagar. Vamos bora animar a galera porque sabadão, gente. Sabadão, bora animar. Se a gente ficar morocochô, o dia vai passar do mesmo jeito. Se a gente ficar feliz, ficar animado, o dia também vai passar do mesmo jeito. Então, vamos optar pela segunda opção, porque é mais vantagem, né? A gente está aí na vida, curtir o dia, pelo menos tentando estar animado aí, né? Pelo menos atrai coisas boas. Vamos agora com Kel Smith cantando pra gente. Seja gentil.

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Vamos agora de notícia. Casal investigado por violência sexual contra criança de 7 anos em Jaíba. Um homem de 49 anos e uma mulher de 44 anos foram presos esta semana suspeito de violência sexual contra uma criança de 7 anos, na zona rural de Jaíba, no norte de Minas. A investigação começou depois de uma denúncia anônima, indicou que o casal estaria se aproximando de crianças da comunidade por meio da confiança estabelecida com as famílias. De acordo com a investigação, as crianças seriam convidadas a frequentar a casa dos investigados, onde poderiam dormir, tomar banho e receber doces e presentes. E que, durante essas ocasiões, teriam ocorrido atos de natureza sexual envolvendo crianças. Os militares apreenderam 2 aparelhos celulares na casa dos investigados. Essas e outras notícias vocês podem ver e rever no nosso site nirt.com.br. Absurdo isso, né, gente? Vamos seguindo com a nossa programação. E agora, sucesso com Gustavo Lima, diz pra mim, sucesso valendo pra Sheila, ligadinha na nossa programação, sempre ouvindo aí a Nirt, obrigada pela companhia, obrigada pela preferência de sintonia, obrigada pelo carinho, minha querida. Sucesso com Gustavo Lima pra você aí, pra Gil, pra Adria e pra Gustavinho, sintonizados aí na Nirt.

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0: 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E agora vamos atender mais um pedido aí do nosso ouvinte, Carlos Alexandre, participando aqui com a gente. Obrigada pela sintonia e pela participação.
2: Bom dia, Denise. Denise, manda uma música pra nós aí. Uma de Eduardo Costa, uma de Léo Magalhães.
0: Aqui é assim, você pede, a gente atende. Estarei atendendo o seu pedido agora, meu querido. Obrigada pela sintonia, pela participação e pela preferência de sintonia. Vamos com Eduardo Costa cantando Começar de Novo.

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1: E agora, mais um pedido aí de Carlos Alexandre. Vou mandar aí Léo Magalhães cantando Vou Mudar de Cidade.

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1: Vamos aí mudar de cidade com Léo Magalhães, a pedido de Carlos Alexandre. Mais uma vez, convido você de casa para participar aqui comigo. Mande para cá o seu pedido musical no número 999671049 e participe aqui comigo. Lembrando que a sua participação, você estará concorrendo aí a duas feijoadas no nosso do Neubac, no Centro de Juramento, ao lado dos Correios. Todos os sábados aí está tendo o nosso sorteio aqui no nosso programa. E é só você participar aqui, você já estará concorrendo a duas feijoadas no nosso programa. Vamos então agora com o nosso Canta Norte de Minas.
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1: E agora mais um Canta Norte de Minas. Agora, Geo Monteiro canta pra gente, dá um cheirinho.

0: daqui a pouquinho voltamos com mais sucesso para você aí de casa. Enquanto isso, vai mandando para cá o seu pedido musical, participe aqui comigo pelo número 999-67-1049. Daqui a pouquinho voltamos, não saia daí.
1: 11 e 1. 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
0: Voltamos com mais um bloco do nosso Sábado Prime, agora 11 horas e 6 minutos. Você que está chegando agora, seja muito bem-vindo à nossa programação, seja muito bem-vindo ao nosso Sábado Prime de hoje. E mais uma vez eu convido você aí de casa para participar aqui comigo. Mande para cá o seu pedido musical no número 999-67-1049 e participe aqui comigo. Lembrando que com a sua participação você estará concorrendo ao sorteio de duas feijoadas aqui no nosso programa hoje, oferecidas do Neo Bar, aqui no Centro de Juramento, ao lado dos Correios. 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Tenho certeza que vocês irão gostar. Vamos agora para mais um bloco musical aqui do nosso programa. Agora, sucesso com Maiara e Maraíza, A Culpa é Nossa. Sucesso valendo para os nossos ouvintes aqui no Centro de Juramento.
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1: Agora vamos curtir o sucesso com Zezé de Camargo e Luciano. Nosso ouvinte Guilherme curtindo a nossa programação pelo site da NIRT, no nirt.com.br. Para não pensar em você, obrigada pela sintonia.

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1: Vamos aí, Zezé de Camargo e Luciano, com Pra Não Pensar em Você. Eita, música linda, viu? Quem não tava com o coração quebrado, ficou. Quem já tava com o coração quebrado, terminou de despedaçar, porque a música é bonita demais. Ninguém sabe se ela faz sofrer ou o que que é, mas é bonita. Vamos agora com Amado Batista, Borboleta Azul. Sucesso valendo pra Du Reis, do bairro São Gabriel, nosso aniversariante de hoje, e que, inclusive, está bem sumida da nossa programação, viu? Eu quero só ver se hoje ela não vai dar nem o ar da graça aqui nesse programa, já que ela está ficando aí mais velha, mais um aninho aí de experiência, né? Quero só ver, viu, do Reis, você não aparecer aqui no nosso programa de hoje, não mandar nem que for um áudio aqui para poder falar alguma coisa aqui comigo. Ai, ai, viu? Está muito sumida do meu programa, tô gostando disso, não. Espero que você esteja bem, espero que essa passagem, esse novo ciclo seja maravilhoso aí para você, seja muito abençoado. Amado Batista, para você aí com Borboleta Azul.

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1: Vamos agora conferir mais uma vez a nossa previsão do tempo. Nesse exato momento, aqui em Juramento, com 27 graus, o céu está parcialmente ensolarado. Umidade relativa do ar em 43% e o vento a 14 km por hora. E a gente vai dando sequência à nossa programação, mais músicas boas aqui na nossa programação de hoje, o nosso Sábado Prime. Você que ainda não participou, dá tempo de participar aqui comigo. Mande para cá o seu pedido musical no número 999-67-1049 e participe aqui comigo. Agora vamos com Taíme e Thiago, Israel e Rodolfo cantando Aprende a Fazer Falta.
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Agora atendendo a pedido da nossa ouvinte, Marley, ligadinha aí na nossa programação.

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11: Agora vamos atender mais um pedido aí do nosso ouvinte, Dil Abreu, participando mais uma vez aí com a gente. Ele pede sucesso com Nando Moreno e Rio Negro Solimões Chapeludo e oferece para Rosarinha em Venda Nova, que está curtindo a nossa programação, e para mim aqui também na NIRT, obrigada pelo carinho, obrigada pela sintonia e pela participação de sempre. Para você aí, Nando Moreno canta Chapeludo.

0: demais, meu
1: amigo. Valeu, Nando Moreira.
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3: E agora vamos atender mais um pedido aí dos nossos ouvintes, pessoal participando aí com a gente. Você que ainda não participou, participe, mande pra cá o seu pedido musical no número 999-67-1049.
4: Bom dia, Denise. Bom dia, Juramento. Bom dia, Nirte. Sou Pelezinho, Juramento, diretamente de BH, sintonizado na Nirte. Tava resolvendo os problemas, agora sintonizei na lista aqui. Então, tava querendo ouvir uma música com Rick Rene, Sem Direção. Quero oferecer para toda a galera aí que tá ouvindo a Nirte. A galera lá no bar Daniel, minha mãe Aninha, minha sobrinha Isa, Julinho Pescó. E todo mundo aí, Alexandre Cunha. E a galera de Juramento aí. Que Deus abençoe a todos. Tchau, obrigado e um bom final de semana.
3: Obrigada, Pelé, pela sua sintonia e pela participação de sempre. Obrigada aí. Vamos então ouvir Sem Direção com Rick e Renner.

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1: Agora, sucesso com o Grupo Menos é Mais e Natanzinho pela última vez. Sucesso valendo para os nossos ouvintes no restaurante da Nalva, aqui no Centro de Juramento, valendo aí para Patricão, sempre ligadinhos aí na nossa programação. Menos é Mais canta pela última vez com Natanzinho.
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pessoas e apreende armas, drogas e mais de 40 mil no norte de Minas. A polícia apreendeu 6 homens e uma mulher em uma operação de combate a homicídios e ao tráfico de drogas nesta sexta-feira, dia 18/11. Ontem, né? Em Paiobeiras, no norte de Minas. De acordo com a Polícia Militar, foram cumpridos 5 mandados de busca e apreensão e contou com o apoio de policiais do grupamento especializado em recobrimento de Montes Claros. 7 pessoas foram presas e encaminhadas à delegacia de polícia, onde permaneceram à disposição da justiça. Nas residências alvos da operação, foram apreendidos uma grande quantidade de drogas, mais de 40 mil em dinheiro, 2 revólveres, 7 celulares. Um dos revólveres apreendidos estava com registro de furto. O dinheiro foi encontrado dentro de uma bolsa em uma das casas vistoriadas e os moradores entraram em contradição ao serem questionados sobre a origem do valor. Essas e outras notícias vocês podem ver e rever no nosso site nist.com.br. Agora sucesso com o Thiago e Samuel e Simone Mendes cantando Amor Diferente. 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
1: Agora atendendo mais pedidos aqui na nossa programação, lembrando a você que ainda não participou, ainda dá tempo de participar aqui comigo, mande para cá o seu pedido musical no número 999-67-1049. Lembrando que a sua participação, você estará concorrendo ao sorteio de duas feijoadas aqui no nosso programa hoje, oferecidas pelo Neubar, aqui no Centro de Juramento, ao lado dos Correios. 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E agora atendendo ao pedido de Canuto Maia, ele está participando aí com a gente, grande amigo, Zanete Cristiano, cadeira cativa, obrigada pela sintonia e pela participação.

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2: Agora mais um Canta Norte de Minas aqui na nossa programação. Agora ao som de Sérgio Silva, Amando Sozinho.
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0: Ouvimos aí sucesso com Sérgio Silva, Amando Sozinho. Agora vamos para uma

0: do nosso intervalo, temos o nosso programa eleitoral aí, que é uns 20 minutinhos, e a gente volta, atende os pedidos aqui dos nossos ouvintes e logo mais fazemos o nosso sorteio. Então, se você ainda não participou, dá tempo de participar, mande o seu pedido musical no número 999-67-1049, participe aí comigo, que ainda dá tempo de você concorrer aí a duas feijoadas, que é o nosso sorteio aqui do nosso programa de hoje. Vamos, então, faturar e já voltamos.
1: Meio-dia.
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2: Ouvimos aí, Cansei de Farra, com Dilcinho, aqui na nossa programação. Agora, 12:11, daqui a pouquinho irei fazer o nosso sorteio, mas antes vou atender o pedido aí da nossa ouvinte Soledade. Você que ainda não participou, ainda vou estender aqui um pouquinho, acho que eu já vou fazer um sorteio ao 12:30, viu? Então você pode participando aí, pode mandando o seu pedido pra cá, no número 999-67-1049. Soledade participando aí com a gente, ela pede a música com Bruno Marrone, Dormir na Praça, e oferece para mim, para minha família e para todos os nossos ouvintes aqui na NIRT. Oferece também para Tatiane e Marley e Thaís. Obrigada, Soledade, pela sintonia, pela participação e muito obrigada pelo carinho comigo e com a minha família, tá bom? Irei mandar aí para você, sim, Bruno Marrone, Dormir na Praça.
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1: Agora, sucesso com Gustavo Lima, Bala Alojada. Sucesso valendo para Marley, ligadinha aí na nossa programação. Valendo também para Solidade, toda a galera do bairro São Gabriel, curtindo a Nirte.

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1: E agora vamos atender ao pedido de Franciele Santos, curtindo a nossa programação. Ela pede Rasta Chinela com Agora Somos Ex. Obrigada pela sintonia e pela participação. Um alô aí para toda a galera em Campo Grande. Música.

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3: E vamos conferir a nossa previsão do tempo aqui no nosso programa. Agora, nesse exato momento, o céu encontra-se parcialmente ensolarado, fazendo 28 graus, umidade relativa do ar em 38% e o vento a 13 km por hora. E agora é só sol mesmo, né? Nada de chuva, não tem previsão de chuva, só sol e muito calor, misericórdia. Vamos seguindo com a nossa programação hoje, marcando aí, né, a temperatura máxima aí, até 33 graus. Misericórdia. Só calor. Vamos seguindo com a nossa programação, agora ao som de Calcinha Preta, amor da minha vida.

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2: Meio-dia e meia.
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14: Voltamos com mais um bloco do nosso Sábado Prime, nosso último bloco, né? Daqui a pouquinho encerra a nossa programação de hoje. 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E agora vamos seguindo aqui, né? Vamos ouvir uma música e daqui a pouquinho a gente faz o nosso sorteio, depois dessa música. Vamos ouvir então Murilo Huff com o sucesso Anestesiado.

Vamos agora fazer o nosso sorteio. Os nossos participantes de hoje, Rafael Maia, Sueli Freitas, Nilson, Gil Abreu, Silvânia Barbosa, Sheila, Carlos Alexandre, Marley, Pelé, Canuto Maia, Soledade e Franciele Santos. Vamos ver aqui quem vai ser os nossos ganhadores de hoje. Vamos lá. E a nossa primeira ganhadora de hoje, o Marley. Marley é a nossa primeira ganhadora de hoje. Vamos ver agora quem é o segundo ganhador ou ganhadora da feijoada de hoje. E a nossa segunda ganhadora, Silvânia Barbosa. Os nossos ganhadores de hoje, Marley e Silvânia Barbosa. Obrigada mais uma vez pela participação de vocês, pela companhia e pela preferência de sintonia. Daqui a pouquinho eu mando para vocês aí o vale, viu? Para vocês estar retirando a feijoada de vocês. E a gente vai dando sequência à nossa programação. Vamos seguindo aqui agora com Turma do Pagode.

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vamos agora com a nossa última notícia, notícia do esporte aqui na NIRT. Vamos então. Atlético versus Chapecoense neste sábado pelo Brasileirão. Neste sábado hoje, dia 19, o Atlético recebe a Chapecoense às 16 horas na Arena MRV em confronto válido pela 28ª rodada do Campeonato Brasileiro. O Atlético chega embalado para o confronto após a virada histórica sobre Santos pela Copa Sul-Americana. O Galo venceu por 4-2 no tempo regulamentar e garantiu a qualificação para a semifinal nos pênaltis. Na competição nacional, a equipe ocupa a 7ª colocação, com 39 pontos. Do outro lado, a Chapecoense chega em situação delicada no Campeonato Brasileiro. A equipe ocupa a última colocação da tabela com 17 pontos e luta contra o rebaixamento para a Série B. Essas e outras notícias você ver e rever no nosso site nirt.com.br.

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0: Ouvimos aí o sucesso com Wesley Safadão e Rei Vaqueiro, Displicente. E agora, Geninho e Mariana Fagundes canta Peão Todo Tatuado. 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
0: Vamos aí, fivela com Rio Negro e Solimões, sucesso que valeu para os nossos ouvintes na Fazenda Maquiné. E a gente vai chegando ao fim de mais um Sábado Prime. Gostaria de agradecer a preferência de sintonia, a companhia e a participação de cada um de vocês. Desejo a todos um ótimo sábado, um ótimo final de semana. Sábado que vem, se Deus quiser, estou aqui novamente com vocês. E é claro, eu aguardo todos vocês aqui para participar comigo. Vou deixar vocês curtindo último sucesso aí com Zé Neto e Cristiano e Ana Castela cantando Foi Intenso. E é isso. Beijo no coração, fiquem todos com Deus e até semana que vem.

0: Uma e três.
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ti, Senhor. Se você deseja entregar a sua vida a Jesus Cristo agora, eu quero orar por você. Repita essas palavras. Senhor Jesus, eu reconheço que o Senhor não merecia enfrentar todo o sofrimento e humilhação que enfrentou, porque tu és santo, Jesus. E eu mereci o inferno por toda a sujeira que carreguei e pratiquei em meu coração. Ah, mas o amor, o teu amor derramado naquela cruz, nos dá a oportunidade, sim, nos dá a oportunidade de ser salvo das trevas e transportado para a luz. E é isso que eu te peço, Senhor. Me perdoa de todos os meus pecados, Senhor. Me perdoa de toda a iniquidade que eu carreguei. Me ensina com teu Espírito Santo a iniciar um processo de santificação para ficar parecido contigo, Jesus. Me governa, Senhor. Reconheço que tu és Senhor sobre tudo e sobre todos e sobre a minha vida. Confesso que Deus, o nosso Pai, o ressuscitou dentre os mortos. Sim, e creio que pela tua graça e misericórdia, o Senhor escreverá o meu nome no livro da vida, e que a partir de agora eu me assentarei como filho na mesa do Pai por toda a eternidade. Se você crê em nome de Jesus, diga amém. Amém. Vamos cantar essa oração entregando as nossas vidas a Jesus Cristo.

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É isso aí, com o som do Galileu entrou ao ar mais uma programação da Igreja Pentecostal Deus de Amor. Esse que tem o prazer imenso de saudar a todos vocês com a doce mais perfeita paz do nosso Senhor e Salvador Jesus Cristo. Eu sou o irmão em Cristo, Paulo Adriano. Estarei com você até as 3 horas da tarde, você na sintonia do que há de melhor. Programa este, A Voz da Libertação. Que Deus abençoe você que está ligadinho conosco, Deus abençoe você de perto ou você de longe, você que está aí na sintonia, no sítio, na fazenda, que o Senhor abençoe grandiosamente a tua vida. E eu quero convidar a você, querido dileto ouvinte, para juntos estarmos falando com Deus. Hoje, sendo sábado, dia 19 de setembro de 2026, são exatamente 1 hora e 52 minutos. É momento de oração. É momento de falarmos com Deus.

Glorioso Deus, bendito e magnífico Pai, adentramos em Tua presença neste exato momento para falarmos contigo. Pai eterno, Deus maravilhoso, nós não temos palavras de nós mesmos, mas o que temos nós lhe oferecemos, Senhor, que é um coração quebrantado, um coração voltado para com a Tua presença. Só a Tua graça nos basta. Senhor, vai adentrando agora nesse recinto, nesta casa, nesta família, aonde quer que esteja um clamor, uma oração, um pedido de socorro. Pois o Senhor é o nosso socorro, o nosso próprio socorro bem presente, em meio às angústias, em meio às tribulações. Pai, meclasto, vecovas, venha ao nosso encontro. Aleluias, redeclasto, meclama, redeasso, meclasto, vecovas. Adentrai com um grande milagre. Pai, não temos palavras para expressar a Tua grandeza inescrutável, o Teu imenso amor para conosco. Seja conosco, não somente agora, mas seja conosco em todos os momentos das nossas vidas. Halamandai, redecluca andasto vecovas.

Abençoe a cada clamor, Senhor, a cada pedido de oração. Vá ao encontro desta vida, desta família. Alamandará simiclai. E concretiza, Senhor, a Tua vitória, a Tua providência. É o que nós lhe clamamos e lhe pedimos. Amém e amém.

Que Deus abençoe você que orou comigo neste exato momento. Deus abençoe você de perto, você de longe, você no sítio, você na fazenda, aonde quer que você esteja na sintonia desta programação. Programa este, A Voz da Libertação. Deus abençoe você, querido dileto ouvinte, você que está aí ligadinho conosco. Que o Senhor venha continuar abençoando a tua vida. Que o Senhor venha continuar abençoando a tua casa, a tua família, os teus passos. Para onde quer que você pisar a planta dos teus pés, que o Senhor venha estar na direção, que Ele venha estar no comando de todas as coisas. Glória a Deus. Nós vamos aí com o primeiro louvor. Nós vamos estar ouvindo aí na voz da cantora Karine Inácio, Tua Voz, né? Nós vamos ouvir aí mais um lançamento da gravadora MC Music para o teu coração. E ofereço para você que está aí do outro lado, você que está no seu trabalho, no seu comércio, na sua casa, né? Não importa onde quer que você esteja, que Deus abençoe a todos vocês de uma forma toda especial. Vai para todos este louvor e que você possa estar à luz recebendo esta mensagem cantada que tem por título Tua Voz, canta Karine Inácio. Ouçamos para a glória de Deus, são exatamente 1h57, A Voz da Libertação.

É, atenção, está chegando, está se aproximando o grande dia tão esperado, o grande batismo nas águas. É, esse grande batismo na sede de Montes Claros, um batismo padrão, né, em todos os lugares neste mesmo dia, nesta mesma data. Dia 27 de setembro estará acontecendo aqui em Juramento o grande batismo nas águas, aonde estará se deslocando ali da sede estadual ali de Montes Claros, que está na inteira responsabilidade do pastor Vitor Santos, né? E estará juntamente com a caravana vindo em direção aqui a Juramento. E você é o nosso convidado.

É, devemos estar preparado. E será que esse dia está longe ou está perto? A Bíblia diz que os nossos pensamentos, né, não são os do Senhor, mas a cada dia se aproxima. E ele disse que os sinais revelaria, né, os sinais revelaria a sua volta. Né, glória a Deus, e nós vemos que os sinais estão se cumprindo, né, glória a Deus. A palavra do Senhor está sendo cumprida. E nós devemos clamar a Deus em prol, né, dessas vidas, né, que estão aí, aleluia, que necessitam, aleluia, de ser revestidas, sendo batizadas em nome do Pai, do Filho e do Espírito Santo. Então você é o nosso convidado para estar nesse dia. Convide o teu familiar, o teu parente, o teu amigo, né, glória a Deus, e estará se deslocando, né, caravanas da sede e outras localidades, né, também, juntamente com os irmãos, né, para estar alegrando na presença de Deus. Então, não fique de fora, venha se alegrar, dia 27 de setembro, a partir das 8 horas, aqui no Balneário, em Juramento. Que Deus abençoe a tua vida, e é mais uma realização da Igreja Pentecostal. Deus é amor. Que Deus abençoe a tua vida. É isso aí, vamos dando prosseguimento. Você está na sintonia do programa Este, a Voz da Libertação, órgão oficial pertencente às Igrejas Pentecostais. Deus é amor. Que Deus abençoe a tua vida, meu querido. Deus abençoe a tua família. Deus abençoe a tua casa. Deus abençoe os teus passos, por onde quer que você passar, por onde quer que você andar, que o Senhor venha estar garantindo na tua vida a grande vitória, a grande bênção, porque Ele é o Rei dos Reis e o Senhor dos Senhores. Aleluia, glória a Deus. E nós vamos aí com mais um louvor para a glória de Deus, aonde quer que você esteja aí na sintonia desta programação. Ouçamos aí para a glória de Deus. Aleluia, Jesus. Nós vamos ouvir aí, glória a Deus. Glorificado é o nome do Senhor, na voz da cantora Raquel Malta, Mais Perto Quero Estar. E que nós possamos nos preparar para estar mais perto. Aleluia, glória a Deus. Que o Senhor possa estar nos concedendo a vitória de estarmos perto do Senhor, preparando a luz diante dele em todo momento. Raquel Malta, Mais Perto Quero Estar. 2:13. A voz da libertação ao ar. O Senhor não te esqueceu. Ele te convida. Vem para perto dele.

delícia. E você ouviu esse lindo louvor, cantou, né? E este louvor abençoado aí na voz da cantora Cristina Santana, Chuva Purificadora. Deus é maravilhoso, Ele tem esta chuva sobre a tua vida, sobre a tua casa e sobre toda a tua família. Basta que você creia e acredite no mover de Deus, no poder de Deus, porque Ele é maravilhoso para derramar esta chuva sobre a tua vida. E nós vamos aí atender a nossa irmã Rita, que esteve participando aí no Santa Laura. Deus abençoe também o seu lar, sua casa, sua família, seu esposo, nossa irmã Luísa e toda a família. Também aí a Miriam e a todos que estão aí na sintonia desta programação. E ela deseja ouvir o próximo louvor aí, né, e oferece para todos os ouvintes, aí para os irmãos lá de Paudólio, né, e também da, o bairro da Alegria, Santa Cruz, Lages, Manduri, né, aonde quer que esteja chegando, aí no Vigário, onde quer que esteja chegando esta programação, ela oferece para todos os ouvintes que está na sintonia, os irmãos também lá do Barreirinho, nosso irmão Arlindo, sua esposa, nossa irmã Jaqueline, também a Terezinha, também aí o Jardel, também aí sua esposa, todos que estão aí na sintonia, né, no sítio, na fazenda, que Deus abençoe a todos de uma forma em geral, está aí oferecendo, nossa irmã Rita, para todos os ouvintes. E nós vamos ouvir aí nas vozes de Débora e Leia, Deus abre este mar, aí do CD Pertinho do Pai, e nós vamos sim ouvir este louvor, e vai para todos vocês, você que está aí nos bairros, né? Você aí no São Gabriel, Nenzinha Borges, Santa Laura, São Miguel, São Rafael, Cidade Nova, no Alto Escondim, na Vila São Vicente, na Vila Marques. Deus abençoe vocês aí, nos Poções, né, no Alto dos Candinhos. Deus abençoe em toda parte, onde quer que esteja chegando essa programação. Você aí no sítio Recanto Feliz, você na Saracura, de Santana do Mundo Novo. Quantas e quantas pessoas estão na sintonia. Que você possa receber este louvor. E desde já eu quero agradecer, nossa irmã Rita, pela sua audiência e pela sua participação. E receba aí, cantando Débora e Leia, do CD Pertinho do Pai.

Isso aí, você ouviu, cantou Débora e Leia, Deus Abre Esse Mar, do CD Pertinho do Pai. Foi o oferecimento aí de nossa mana Rita aí no Santa Laura para todos os ouvintes. Deus abençoe a participação da serva do Senhor. Que Deus abençoe você de perto, você de longe. E eu quero estar lembrando você que amanhã prossegue o culto em favor da família, né? Glória a Deus. E você não pode ficar de fora. A tua família é promessa de Deus. A tua família é promessa do Senhor. Então venha buscar o Senhor em prol da tua casa, em prol da tua família, e com certeza o Senhor estará concretizando as bênçãos sobre a tua vida, sobre a tua casa. Aleluia! Não fique de fora. Venha receber as bênçãos da parte do Senhor. Talvez eu falo com você que está aí do outro lado, já sem saber para onde ir, o que fazer, até mesmo em desistir, né? E esta palavra não pode existir em nós, né? Glória a Deus, desistir jamais, né? Mas sim prosseguir adiante, confiantemente crendo nas promessas de Deus sobre a tua vida, sobre a tua casa, sobre a tua família, porque Deus, ele é fiel.

Deus, ele é poderoso para te conceder a bênção, para te conceder a vitória. E queridos, eu quero convidar você que está aí do outro lado, para nós estarmos meditando na palavra de Deus. E talvez você está aí dizendo, meu Deus, só o Senhor para me ajudar, somente Deus para me conceder a vitória. Glória a Deus. E eu quero convidar a você para juntos estarmos meditando, explanando a palavra de Deus. É momento de meditarmos na palavra do Senhor.

Queridos, eu quero meditar nesta manhã, tarde, né? Nesta tarde, em Salmo 125. Salmo 125, que assim nos diz a palavra do Senhor. Os que confiam no Senhor serão como os montes de Sião, que não se abala, mas permanece para sempre. Vamos repetir novamente? Os que confiam no Senhor serão como o monte de Sião, que não se abalam, mas permanecem para sempre. Senhor, aqui está a tua palavra, e aqui estamos a clamar ao Senhor, Deus, Todo-Poderoso Deus, venha abençoar-nos e que esta palavra venha falar aos nossos corações, hoje e sempre. Amém e amém. Queridos amados e letos ouvintes, nós vemos aqui a palavra do Senhor em Salmo 125 a seguir. Acerca de nós confiarmos, acerca de nós acreditarmos, que mesmo que estejamos em meio a um grande muro, a uma muralha, se você confiar no Senhor, Ele estará no controle. Porque aqueles que confiam no Senhor não serão abalados. Tentaram te cercar por todos os lados. Mas se você confia no Senhor, tu permanecerás de pé. Tu não moverás do lugar. Porque o Senhor é quem está contigo. Você se lembra quando estava Sadraque, Mesaque e Abednego? Eles permaneceram de pé, em retidão ao Deus de Abraão, de Isaac e de Jacó. Quanto mais nós, que servimos ao Sendequenu e Avé. O que é isso, irmão? O Deus da nossa justiça. O Jeová Jirê, o Deus da nossa providência. Ei, quem entra com a providência é o Espírito Santo de Deus. Você olha para esta causa e diz, está perdida. Você olha para os recursos humanos e diz, não tem mais jeito. Realmente eu tenho que conformar com isso, a medicina diz que não tem mais jeito. Mas esquece. Que a última palavra vem do Senhor. Que a última palavra está diante do Senhor. E um dia Ele prometeu buscar o seu povo. Um povo zeloso, especial e de boas obras. Um povo que está preparando para morar nas mansões celestiais. Um povo destemido. Corajoso e valente, disposto a qualquer coisa por amor à palavra. A palavra de Deus. A palavra que salva, que cura, que liberta e que transforma. Ei, não fique, aleluia, em cima deste muro. Aguardando, não. O Senhor está te dizendo, desça daí. Vem para cá. Porque eu tenho promessas na tua vida. Há quanto, até quando você vai resistir à presença de Deus? Você vai conseguir ficar longe da presença de Deus? Sendo que Ele tem promessas na tua vida. Sendo que Ele tem promessa na tua casa. Sendo que Ele tem promessa na tua família. Talvez eu falo com você que está aí dizendo realmente...
Eu estou como aquela mulher que há 12 anos estava sofrendo com aquela hemorragia. Aquela mulher só foi abençoada porque ela tomou uma decisão de não mais viver aquela vida de sofrimento. Dependia dela. Ela poderia ser curada? Poderia, como foi curada. Mas estava dependendo somente da sua decisão. Ei, não demore a tomar a decisão. Porque poderá ser muito tarde. Não faça como as 5 virgens insensatas que confiou, né, em si próprias e que não levou reserva consigo. Ei, esteja preparado com reserva. Ah, irmão, mas quando estava o povo lá no deserto, o Senhor disse, olha, não ajuntai e não guardai nada, sim. Porque se ajuntasse, iria perder. Era para aquele momento eles alimentar e depois o Senhor ia prover. Mas há momento que o Senhor diz, leva a sua reserva. Pode ser que demore o noivo chegar, esteja com as suas lamparinas preparadas e a reserva convosco. Ei, meu querido, ei, minha irmã, o Senhor te convida hoje. Hoje pode ser a tua última escolha. Não deixe para o amanhã o que possa tu fazeres hoje. Porque muitos deixaram para o amanhã o que deveria decidir hoje, agora, e não mais estão sobre esta terra. Ei, faça o hoje, o agora, decide agora, porque o amanhã não pertence a nós. O amanhã pertence somente a Deus. Quantos planos o homem, a mulher, o jovem pode estar fazendo neste exato momento? Mas só quem sabe do amanhã é Deus. Hoje decida-te a se achegar diante dele, como aqueles 10 leprosos, mas somente um reconheceu e veio agradecer o Senhor Jesus. Quantos nos dias atuais que alcança, que recebe os milagres e as bênçãos e não mais voltam para agradecer? Não seja ingrato, mas saiba reconhecer o que o Senhor fez e que Ele tem para fazer na tua vida. Jesus, Ele te convida. Vinde, todos vós que estáis cansados e sobrecarregados, e eu vos aliviarei. O meu jugo é suave e o meu fardo é leve. Não demore a vir para o Senhor. Tome uma decisão com aquele que te amou primeiro. E quem é esse que te amou primeiro? Quem é ele? Deus, que enviou o seu único filho por amor à tua vida, por amor à tua casa. Ser fiel até a morte e dar-te-ei a coroa da vida. Receba esta palavra e guarde na tábua do teu coração, como diz a palavra, para não pecar contra o Senhor Deus. Eu guardei a tua palavra dentro do meu coração.

Querido, você que ouviu esta palavra, que o Senhor venha continuar falando no mais profundo do teu coração. E que você possa receber esta presença gloriosa do Espírito Santo, que a cada dia te impulsiona a se achegar pertinho dEle. Abrace com Ele pelos olhos da fé. Contemple o Senhor do teu lado. Eu quero orar com você agora. Prepare a tua vida, o teu copo com água, os teus documentos, tua peça de roupa. Apresentemos agora em oração. Oremos. Senhor Deus Todo-Poderoso, Senhor Deus, Tu és fiel e poderoso e santo e glorioso. Grandioso é o Teu nome. Senhor Deus, abençoa agora essa pessoa que está com esse copo com água, esta peça de roupa, esses documentos. Meu Deus, essa pessoa que está com esta causa para ser advogada. Meu Deus, essa pessoa que se encontra enferma sobre este leito de dor, neste hospital. Senhor Deus, que está, Pai, sobre uma mesa, Pai, aguardando uma cirurgia. Pai, vai tocando agora, Jesus amado. Vai operando agora o Teu milagre, Espírito Santo. Redeclai, Deicou. Ah, meu Deus, Tu és fiel e poderoso. Vai adentrando agora no impossível e no sobrenatural. Vai queimando esta dor, esta enfermidade, Pai. Vai tocando no sangue. Vai tocando na garganta, na bexiga, nos ossos, nos pulmões, neste coração, nas vias respiratórias. Vai tocando agora, Senhor, aonde quer que esteja esta enfermidade. Alamandaraiasu, redeclai deikou, redeasse me clama. Deus, Tu és grande. Pai, Tu és o Sendekenu Yavé, o Deus da nossa justiça. Alamandaraiasu yandeklai, redeasse me clai. Deus, concretiza a Tua bênção, Senhor. Pai, deikou, candarasse me asse me clama. Venha tocar agora, pelo poder da Tua palavra, visitando esta família, visitando esta casa, visitando este irmão, esta irmã, cobrindo com Teu sangue, concedendo grandes livramentos. Pai, aqui estamos em Tua casa, em Tua presença. Pai, abençoe as nossas vidas, abençoe a cada um, Pai, esta foto que está sendo apresentada, esse copo com água, esses documentos, meu Deus. Vai trazendo a cura, a libertação, o milagre. Eu clamo e peço a Ti, ser com ele, ser com ela, em nome de Jesus. Amém e amém. Queridos, Deus abençoe você que orou comigo, que Deus abençoe a tua casa, a tua família, os teus passos, os teus caminhos. Quero deixar aqui as minhas despedidas finais, que Deus abençoe você. Tenha uma ótima tarde de sábado na presença do Senhor. E que Deus venha conceder as bênçãos sobre a tua vida. Esse que vos despede com a gloriosa paz do Senhor Jesus é o seu irmão em Cristo, Paulo Adriano. Fique na paz do Senhor. É até o próximo final de semana, Deus assim nos permitindo. Que Deus abençoe a vossa vida. Fica aí no som do Galileu e que Deus abençoe grandiosamente a tua vida. Que Deus abençoe grandiosamente a tua casa. Fique na paz do Senhor Jesus.

0: 2 e 3.
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0: Três e oito. 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
0: 3:40. 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
1: 4 e 4.
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1: E 10.
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0: Obrigado.
1: Obrigado.
2: Não analise o lado de dentro estando do lado de fora. Nem tudo o que parece é. Muita calma nessa hora. Olhando no olho, enxergue o coração. Antes de comentar, sinta a situação. Afinal, rapadura é doce, mas não é mole não. Chego pra somar, ajudar a solidificar novas realizações. 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
1: 4 e 40.
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1: 4:45.
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1: Ser idoso ou ser velho? Idoso é quem tem privilégio de viver a longa vida. Velho é quem perdeu a jovialidade. A idade causa a degenerência das células. A velhice causa a degenerência do espírito. Você é idoso quando sonha. Você é velho quando apenas dorme. Você é idoso quando ainda aprende. Você é velho quando já nem ensina. Você é idoso quando se exercita. Você é velho quando somente descansa. Você é idoso quando tem planos. Você é velho quando só tem saudades. Você é idoso quando curte o que lhe resta da vida. Você é velho quando sofre o que aproxima da morte. Você é idoso quando indaga se vale a pena. Você é velho quando sem pensar responde que não. Você é idoso quando ainda sente amor. Você é velho quando não sente mais do que ciúmes e possibilidades. Para o idoso a vida se renova a cada dia que começa. Para o velho a vida se acaba a cada noite que termina. Para o idoso o dia de hoje é o primeiro do resto de sua vida. Para o velho todos os dias parece o último da longa jornada. Para o idoso, o calendário está repleto de amanhãs. Para o velho, o calendário só tem ontens. Enquanto o idoso leva uma vida ativa, plena de projetos e preenche esperanças, o velho vive horas que se arrasta, destituídas de sentido. Enquanto o idoso tem os olhos postos no horizonte de onde o sol desponta, o velho tem a sua miopia voltada para as sombras do passado. Enquanto as rugas do idoso são bonitas porque foram sugadas pelo sorriso, as rugas do velho são feitas porque foram vincadas pela amargura. Enquanto o rosto do idoso se ilumina de esperança, o rosto do velho se apaga de desânimo. Idoso ou velho, podem ter a mesma idade, mas tem idades diferentes no coração.

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1: 5 e 6.
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10: Cinco e dez. 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
12: Boa tarde, minha gente. Está começando o Playnirt a partir de agora. Até as 8 horas da noite, tem muita música e energia boa e muita companhia para deixar o seu sábado ainda melhor. Aumenta o som e vem comigo.

0: 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Quem está com o rádio ligado nesse sábado, recebe agora o nosso abraço. Fica na sintonia e curte essa.
1: Sucesso, Simone Mendes! 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

0: Bruno Burrema, aquela aí, minha Paraíba!
1: Isso é mais um sucesso do Natanzinho. Só falando de amor.

0: sábado continua daquele jeito. Música boa e companhia garantida. Daqui a pouco a gente está de volta com mais uma sequência especial no Play Nirtir.
1: 5 e 35.
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14: 5:41.
15: Alô, alô, voltamos com o Play NIRT. E agora é hora de aumentar o som e curtir mais uma música que chega pra você.

0: Pausa rapidinha por aqui, mas não saia do lugar. O Playnirt já volta e tem muita música boa esperando por você.
1: 6 e 4.
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1: Seis e dez.
0: Estamos de volta, o sábado segue animado por aqui e o Play Nirtir continua levando música boa até você. Vamos juntos!

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0: Você está na melhor companhia do seu sábado. Fica por aqui porque depois do intervalo tem mais Play Nirtir, mais música e muita animação.
1: 6:37.
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1: 6:41.
0: De volta à programação. Obrigada pela companhia. E olha, ainda tem muita coisa boa pela frente. Vamos de música.

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0: Intervalo no Play Nirtir. Aproveita esses minutinhos e já prepara o volume, porque na volta tem música para continuar embalando o seu sábado.
1: 7 e 6.
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0: que nossa programação não para. Depois do intervalo, a gente retorna com mais uma sequência musical preparada especialmente para você.
1: 7:36.
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1: Sete e 41.
0: Estamos juntos novamente. Sábado, música boa e você na nossa sintonia. Agora vem mais uma para deixar sua tarde ainda melhor.

0: Chegamos ao final de mais um Play Nirtir. Foram 3 horas de muita música e principalmente da sua companhia. Obrigada por estar com a gente neste sábado. A programação continua, então fica por aqui. Um grande abraço e até a próxima. Na sequência tem o Camarote do Forró.
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2: Oito e sete.
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1: Boa noite, meus ouvintes forrozeiros. Está começando o Camarote do Forró? É daqui até meia-noite com muito forró, alegria e aquela companhia que não deixa ninguém parado. Aumenta o volume e vem curtir essa noite com a gente. E para abrir o programa da melhor...

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2: E o forró tá daquele jeito. Mas a gente faz uma paradinha rapidinha e já volta com muito mais música e alegria. Fica ligado porque o Camarote do Forró continua com você.
0: 8:37.
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0: 8:40.
2: Voltamos. E se você estava com saudade do forrozinho, pode comemorar porque tem muita música boa vindo aí. Segura na cadeira e aumenta o som. Vem aí, Guinho, Lulinha e Tarcísio do Acordeon.
9: Manda mais uma, vai.
10: Alô, Maranata.
9: Maranata pra dançar do Rei do Piauí.
11: O garçom tá ali, né?
9: Quem lembra?

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1: Um abraço especial pra galera do bairro Santa Laura. Alô, minha gente. Obrigado pela companhia e um grande abraço pra todos que estão ligados no Camarote do Forró.